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Que a luz da fé ilumine nossa jornada a partir de agora no nosso É Para Adorar desta quinta-feira. Sejam bem-vindos ao nosso programa, hein? Onde os louvores, com certeza aí, vão criar uma atmosfera de paz e serenidade. Prepare-se para se deixar envolver pela graça divina através dos melhores louvores aqui no É Para Adorar.

0: Você que tá aí ouvindo, mais um momento de adoração aqui no nosso programa É Para Adorar. Prepare-se para se conectar com o divino através da música que toca o seu coração, hein? Já já a gente volta, hein?
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3: De volta à nossa programação repleta de louvores que transcendem o tempo. Você está preparado aí para se deixar levar pela poderosa mensagem contida aí em cada melodia?

0: Estamos comprometidos aí em guiá-los nessa jornada, hein? Em breve, mais louvores aí que levam o espírito e fortalecem a sua fé.
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0: De volta à nossa programação repleta de louvores que transcendem o tempo. Você está preparado aí para se deixar levar pela poderosa mensagem contida aí em cada melodia?
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0: Coisa linda, hein? Você é muita pressão. Quem gostou? Quem sentiu a presença do Espírito Santo? Bem-vindos à casa do Pai. Bem-vindos.
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0: Com gratidão e reverência, despedimos de você, nossos queridos ouvintes, aqui do nosso momento de adoração. Obrigado aí por nos acompanhar no É Para Adorar. E que a paz e a serenidade que encontramos aqui no nosso programa acompanhe você ao longo aí da sua jornada. Até breve.
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0: história da nossa nação, em nome de Jesus. Nós estamos crescendo culturalmente, espiritualmente e socialmente, pois os guerreiros do futuro viverão os novos tempos. Sou mesmo um sofredor para entender a dor de outro sofredor. Firmeza na rocha e fé no Redentor. Até Jesus Cristo voltar, levanta o punho e diz: fiquem firmes.
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mais um ou mais um ser simplesmente. O eu poético do verdadeiro encontro, nó no plural, nós. Se o nó é na garganta e um de nós aflito, o outro sossegado, erudito, tem o antídoto. E assim, sucessiva, alternada e alternativamente. Amigos, do saber no lazer, no ócio e no labor, buscando o equilíbrio temperante. Dás-me que douto todo meu ser, todo meu querer ser, todo ouvido. Havendo ouvido e por seus conteúdos movido, cada indivíduo vai e ver vir ávido dizer. Conte comigo, praxis edificante.

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0: só quem precisa do pai aí.
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na presença de Deus. Não desabafa no Facebook não, faz o que Mateus 6 e 6 diz, entra no quarto, fecha a porta e conta tudo para Ele, conta em segredo, porque publicamente Ele vai te honrar. 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
3: Bom dia. Graça e paz, sexta-feira. Sextou, coisa boa, bom demais mesmo. É estar aqui uma vez mais comunicando com essa programação abençoada. No ar, o nosso Manhã de Fé, sexta-feira, dia 10 de julho de 2026. 10 de julho, com a graça de Deus, eu, Denise Fernandes, comunicando com muito amor, com muito carinho. Com muita alegria com o nosso Manhã de Fé, bora compartilhar o nosso app, o nosso site, através de você, vidas sendo impactadas. Meu Instagram, Denise Fernandes Locutora, à sua disposição. Fica à vontade, nossas redes sociais, bora adorar o Senhor, aumente o volume. Esse é o nosso Manhã de Fé. Convido você para fazer um minutinho de oração. Querido Deus, Pai amado, Pai maravilhoso, aqui estamos nessa manhã abençoada com a nossa programação. Mais um fim de semana chegando, papai querido. E quero te agradecer porque o Senhor é fiel. Até aqui nos ajudou o Senhor. Gratidão por tudo. Abençoe a minha vida, a vida dos meus, as famílias que estão na sintonia, Pai. Abençoe, Senhor, cada lar aqui representado, Pai, é o nosso pedido. E te agradecemos por tudo. Amém e graças a Deus. Vamos abrir a nossa primeira sequência musical. Chegando, canção linda demais, aumente o volume, Fernandinho, ótima manhã!

Muito bem, meus amores, esse é o nosso Manhã de Fé, fechando a nossa primeira sequência. Para quem tá chegando agora, bem-vindo, bem-vinda. Sou Denise Fernandes, segue aqui a nossa programação, nossos contatos liberados para você participar. Obrigada pelo carinho, obrigada pela sintonia. E para você ofereço de coração essa próxima sequência. Aumente o som, no ar o nosso Manhã de Fé. Ótimo dia! Yeah.

0: Manhã de Fé nessa oportunidade maravilhosa concedida pelo Senhor, fechando mais uma lindíssima sequência. Tá na hora do nosso intervalo rapidinho. Eu volto já com muito mais.
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0: Estamos de volta com a nossa programação Manhã de Fé. Bem-vindos. Obrigada pelo carinho, pela sintonia. Eu sou Denise Fernandes. Estou aqui todas as manhãs com muito carinho com a nossa programação Além dos Louvores e, claro, a sua participação através das nossas redes sociais liberadas. Tá na hora, meus amados, dos nossos parabéns. Quero abraçar você que tá de nível hoje. Parabéns, felicidades. Muitos anos de vida, com muita paz, com muita saúde. Que Papai do Céu realize seus sonhos, seus desejos. Que o Senhor cumpra com o desejo do seu coração. Que Deus te cubra de bênçãos e vitórias. Feliz aniversário para você, aniversariante. Eu dedico com muito carinho essa próxima sequência. Ótimo dia.
10: Aleluia. Nenhuma das boas palavras que o Senhor liberou caíram por terra. Todas se cumpriram, Simone.

0: Obrigado, amiga.
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Muito bem, amores. Seguindo por aqui com o nosso Manhã de Fé, fechando mais uma sequência abençoada. Para quem está chegando agora, bem-vindo, bem-vinda. Para participar aqui do nosso Manhã de Fé, muito fácil. Nossos contatos liberados, fica à vontade. E para você, eu ofereço com muito carinho essa próxima sequência musical. Esse é o nosso Manhã de Fé. Ótimo dia!

0: amores, fechando mais uma sequência abençoada, tá na hora do nosso intervalo rapidinho. O nosso Manhã de Fé volta já.
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0: De volta por aqui, meus amores, com o nosso Manhã de Fé. Manhã de Fé seguindo com muita alegria, com muito carinho, muita fé, muita esperança. Deus no comando sempre, acreditando em dias melhores. Que o Senhor ilumine seu caminho, que seus projetos na vontade do Senhor sejam realizados. Eu tenho certeza que o Senhor tem o melhor para mim e o melhor para você também. A vontade do Senhor é perfeita, é agradável. Nossos contatos liberados para você participar. Manhã de Fé seguindo, tá na hora da nossa receita do dia, nosso quadro Delícias da Manhã.
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0: Delícias da Manhã chegando com mais uma receitinha deliciosa. Para hoje eu tenho uma farofa tradicional com calabresa deliciosa. Para o fim de semana, mesmo que não seja fim de semana, para você que gosta de estar preparando pratos deliciosos, sempre com novidades, para fazer essa farofinha deliciosa. É muito prática e muito gostosa. Atenção para os ingredientes, papel, caneta na mão, vamos lá. Precisamos de 2 colheres de óleo, 3 colheres de manteiga, cheiro verde a gosto, sal a gosto, pimenta do reino a gosto, 2 linguiças calabresa picadinhas, uma lata de milho, uma lata de ervilha, azeitonas, se você gosta pode estar adicionando também, meio pimentão vermelho picadinho, meio pimentão verde picadinho, uma cebola de cabeça picadinha, um dentinho de alho também picadinho, cheiro verde à vontade, a gosto. E orégano também para dar aquele toque especial. Vamos lá? Também precisamos de 2 xícaras de farinha de milho, 2 xícaras de farinha de milho e 2 xícaras de farinha de mandioca. Também, amiga, você pode estar adicionando ovos cozidos, se você gosta, tá bom? Pode adicionar também, fica muito bom. Vamos lá para o preparo, modo de preparo? Você vai aquecer o óleo junto com a manteiga, aqueça o óleo junto com a manteiga e frite muito bem as calabresas. Aí você vem com um temperinho verde, cebola de cabeça picadinho, alho, pimentão picadinho, azeitona, milho verde, ervilha. Adiciona o restante de todos os ingredientes. Misture muito bem. Aí você vem com a farinha de milho e a farinha de mandioca. Mistura bem, tudo bem misturadinho. Aí vamos preparar o nosso prato. Em um pirex ou uma travessa, você vai adicionar essa farofa. Aí você vai polvilhar com batatas palhas, tá bom? Polvilhe com batatas palhas e sirva na sequência com arroz, uma salada, um franguinho grelhado, um peixinho grelhado. É perfeita essa farofa deliciosa. Mais uma delícia aqui no nosso quadro Delícias da Manhã, farofa de calabresa tradicional. Chegando, mais sequência linda, ótima manhã.

Esse é o nosso Manhã de Fé, que segue em grande estilo. Obrigada pelo carinho da audiência. Que Deus abençoe seu dia, que Deus abençoe sua família. Para você participar aqui do nosso Manhã de Fé é muito fácil. Nossos contatos liberados. Meu Instagram, Denise Fernandes Locutora. Chegando mais uma sequência abençoada. Ótima manhã.

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0: Muito bem, meus amores, esse é o nosso Manhã de Fé, fechando mais uma lindíssima sequência. Tá na hora do nosso intervalo rapidinho, eu volto já com muito mais.
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0: De volta, meus amores, com o nosso Manhã de Fé seguindo por aqui para você participar comigo. Já sabe, né? Muito fácil. Nossos contatos liberados para você participar: WhatsApp, Facebook, Instagram. Aproveita a oportunidade e compartilhe com os amigos, os familiares, no seu status, o nosso site, através de você, Vidas Sendo Impactadas. Manhã de Fé seguindo, meu Instagram, Denise Fernandes Locutora, à sua disposição. Denise Fernandes Locutora, esse é meu Insta para você seguir a página e participar do nosso Manhã de Fé. Chegando a nossa super dica, minha amiga, meu amigo, mais uma dica bacana para você. Para você que gosta de pastel. Pastel caseiro é bom demais, é uma delícia, né? Mas eu tenho uma dica para deixar a massa do seu pastel bem sequinha, crocante, quando você for preparar a massa caseira. Junto com o preparo ali, um dos ingredientes que não pode faltar é o vinagre. Adiciona uma colher de vinagre quando você for preparar a sua massa caseira. Fica muito bom, fica uma delícia, a massa fica sequinha, crocante. Bom demais um pastelzinho, hein? Mais uma dica aqui do nosso Manhã de Fé, chegando mais uma sequência abençoada, mais um bloco musical com muito carinho. Ótimo dia!

Manhã de Fé segue aqui em grande estilo. Obrigada pelo carinho da audiência. Em casa, no trabalho, curtindo a nossa programação. Que Deus abençoe seu dia. Você no carro, obrigada pela carona. Para participar aqui do nosso Manhã de Fé, nossos contatos liberados. E para você, eu ofereço a próxima sequência com muito carinho. Ótima manhã!

0: Aí, meus amores, esse é o nosso Manhã de Fé com essa sequência linda. Fico por aqui, finalizando a nossa programação. Agradeço seu carinho e sua companhia. Te espero amanhã com mais uma edição do nosso Manhã de Fé. Beijos, tchau, tchau, amores.
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4: Ótima sexta-feira, hoje 10 de julho de 2026, a gente começa mais uma edição do quadro A Hora do Consumidor, respondendo a pergunta da Viviane de Arapongas, no Paraná. Ela comprou um armário planejado e ele foi instalado com várias portas desalinhadas. A empresa diz que isso é normal. E agora? Ela pergunta, né? Olha, Viviane, você tem direito a um serviço executado com qualidade, viu? O artigo 20 do Código de Defesa do Consumidor determina que quando o serviço apresenta defeitos, o consumidor pode exigir que ele seja refeito sem custo, pedir abatimento no preço ou até solicitar a devolução do valor pago, dependendo do caso, tá certo? Obrigado aí pela sua participação. Esse foi o nosso quadro A Hora do Consumidor. Daqui a pouco a gente volta com mais informações para você, mais esclarecimentos no caso, né? Para você, nosso ouvinte do rádio.
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5: Aprenda como fazer suco detox. Suco de melancia, caju e canela. Cada copo de 250 ml de suco tem aproximadamente 123 calorias. Sucos detox para emagrecer. Ingredientes: uma fatia média de melancia, suco de um limão, 150 ml de água de coco, uma colher de café de canela, uma castanha de caju. Modo de preparo: bater no liquidificador todos os ingredientes, coar e beber a seguir, de preferência sem adoçar.
4: 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A qualquer momento a gente volta com mais dicas para você.
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1: Eu preciso confessar algo para vocês hoje. Eu não sou triste por não ver o céu, mas eu sou feliz. Perguntem por quê? Porque o céu me vê. E é por isso que eu canto, Paulinho. O céu me vê, mesmo quando eu choro, o céu me vê. Vai, meu amigo.

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0: Deus tiveram as suas vidas mudadas. Eu olho pela tua vida e eu vejo que algumas pessoas que estão aqui nesse ambiente antes não eram nada, mas quando a presença de Deus entrou em sua vida, algo de sobrenatural aconteceu.
1: Sim.
0: Não existe nada melhor, Samuel, do que a presença do Espírito Santo.

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5: Hoje, a receita é de bife com presunto e queijo. Anote os ingredientes: 3 colheres sopa de óleo, 4 bifes de miolo de alcatra, 200 gramas cada, sal e pimenta do reino a gosto, 200 gramas de creme de leite, 4 fatias de queijo mussarela, 4 fatias de presunto. Aqueça em fogo alto uma frigideira grande e grossa com óleo e grelhe os bifes temperados com sal e pimenta por 3 minutos de cada lado. Abaixe o fogo, adicione o creme de leite e misture. Dobre as fatias de queijo e presunto e coloque uma de cada sobre os bifes. Tampe e cozinhe por 1 minuto para o queijo derreter. Transfira para uma travessa e sirva. Se desejar, acompanhe de salada de folhas. Esta receita rende 4 porções e você só demorará 15 minutinhos para prepará-la.
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0: Alguém aplauda o nome de Jesus aqui.
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Olá, bom fim de semana para você, estamos na sexta-feira, espero que a sua semana tenha sido muito boa, muito produtiva, cheia de bons resultados, notícias boas, que você tenha recebido o carinho e o amor que você merece, viu? O Estação Louvor está começando, eu tô chegando para te acompanhar aqui com muita alegria, muito prazer, muito amor no coração e muita fé. As melhores músicas começam agora, na sua rádio, no Estação Louvor.

0: tá na hora do intervalo, mas é super rápido. É, aqui a gente gosta de ouvir mais música. Então fique por aí porque eu já volto trazendo mais sucesso. Até já.
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6: Você sabia que a batata doce é uma grande aliada da nossa saúde? Rica em fibras, ela ajuda no funcionamento do nosso intestino, proporcionando mais saciedade, sendo aí uma ótima opção para quem está

0: buscando controlar mais o peso. Fonte de carboidrato de baixo índice glicêmico, ela libera energia de forma gradual, evitando, portanto, os picos de açúcar no sangue. 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E não para por aí. A batata doce também contém vitaminas do complexo B, importantíssimas para o funcionamento do nosso cérebro e do nosso sistema nervoso. Um alimento simples, acessível e repleto de benefícios. 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
5: Oi, eu falei que era rapidinho, já estamos de volta e agora tem mais sucesso na melhor programação do seu rádio. Escuta essa aí.

0: Aqui os intervalos são sempre muito rápidos, então não saia daí, é rapidinho e a gente volta com muito mais música. Até já!
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0: Deu tempo de tomar aquela aguinha? Muito bem, já estamos de volta com a nossa programação e eu sei que você vai adorar mais essa parte, com grandes sucessos aqui na sua rádio. Estação Global.
7: Vambora!

0: quando começa é tão gostoso. Eu não queria ir embora, viu? Mas a gente vai se encontrar de novo logo, logo. Muito obrigado pela sua audiência, pelo seu carinho, pela sua energia boa. Valeu demais da conta. Até a próxima.
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5: Hoje, a receita é de bife com presunto e queijo. Anote os ingredientes: 3 colheres sopa de óleo, 4 bifes de miolo de alcatra, 200 gramas cada, sal e pimenta do reino a gosto, 200 gramas de creme de leite, 4 fatias de queijo mussarela, 4 fatias de presunto. Aqueça em fogo alto uma frigideira grande e grossa com óleo e grelhe os bifes temperados com sal e pimenta por 3 minutos de cada lado. Abaixe o fogo, adicione o creme de leite e misture. Dobre as fatias de queijo e presunto e coloque uma de cada sobre os bifes. Tampe e cozinhe por 1 minuto para o queijo derreter. Transfira para uma travessa e sirva. Se desejar, acompanhe de salada de folhas. Esta receita rende 4 porções e você só demorará 15 minutinhos para prepará-la.
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6: Oba! Olha o Gospel Show de volta com muito mais músicas. Aumenta.

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0: Vem comigo, aumenta o volume. Gospel Show tá de volta.

0: 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Abra sua boca.
1: Yeah. Opa, Gospel Show volta já já com muito mais música. Se liga aí, é rapidinho.
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7: Você sabia que a batata doce é uma grande aliada da nossa saúde? Rica em fibras, ela ajuda no funcionamento do nosso intestino, proporcionando mais saciedade, sendo aí uma ótima opção para quem está buscando controlar mais o peso. Fonte de carboidrato de baixo índice glicêmico, ela libera energia de forma gradual, evitando, portanto, os picos de açúcar no sangue. 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E não para por aí. A batata doce também contém vitaminas do complexo B, importantíssimas para o funcionamento do nosso cérebro e do nosso sistema nervoso. Um alimento simples, acessível e repleto de benefícios. 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
1: É por aqui, a música não para.

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1: Opa, acabou o nosso Gospel Show, tá bom? Gospel Show tá ficando por aqui, obrigado pelo carinho da sua audiência, sua participação. Fica triste não, que eu volto no próximo com muito mais, se o nosso grande Deus assim nos permitir. Tchau, tchau, beijão, fui!
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5: Oi, boa tarde.
6: Chegou a hora. E aí, tudo bem com você? Tudo bacaninha? Prazeraço, Johnny Silva por aqui, hoje sexta-feira, hoje 10 de julho de 2026. Que a graça de Jesus esteja sobre a sua vida, porque por aqui está começando mais uma Tarde de Fé. Se ontem foi bênção pura, se ontem foi maravilhoso, hoje será muito mais, com certeza, tá bom? Aonde quer que você esteja aí, na sua casa, no seu carro, no seu trabalho, você está no centro da cidade, muito obrigado pelo carinho, você que faz a trilha sonora aí do seu estabelecimento comercial, sempre ouvindo a gente pelo aplicativo, pelo site, pela Alexa, quero agradecer de coração, vamos começar muito bem. Está começando por aqui mais uma Tarde de Fé, chegando a Aline Barros com o Gabriel Guedes aqui na nossa tarde. Aumenta o volume aí, vamos curtir juntos, vamos louvar a Deus.

Você ouvindo aqui, lide com o Madiel Lara, passou por aqui também, Emerson Dias, Conselheiro Garden. Ah, que maravilha, sempre muito bom ter você aqui na nossa tarde de fé. E está chegando por aqui o André e Felipe com o Pastor Lucas. Aumenta o volume aí.

0: Você ouvindo aqui na nossa tarde de fé, irmão Lázaro, morar no céu. Ah, e começamos esse bloco aqui com André e Felipe e Pastor Lucas. Vou para um breve intervalo, mas já eu volto com muito mais para você.
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5: Olá, tudo bem? Chegando para você o nosso Gospel News de hoje com a minha apresentação, locutora Patrícia. E uma das poucas igrejas protestantes que restou no Irã está enfrentando a ameaça de confisco pelo regime islâmico, segundo relatos da mídia internacional. Representantes do governo iraniano ameaçaram fechar a Igreja Evangélica de São Pedro em Teherã, tomar seu complexo e despejar 20 famílias que moram no local. De acordo com o The Jerusalem Post, forças de segurança entraram na igreja histórica e permaneceram durante um culto com o objetivo de identificar as pessoas presentes.
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0: Opa, já estamos de volta por aqui pra zerar o Johnny Silva.

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Essa é a nossa sexta-feira sensacional. É a nossa tarde de fé. O Mauro Henrique tá aí. Você ouviu aqui também o André Valadão com o Brunão Morada aqui na nossa programação. E continuamos por aqui com mais louvor, com mais adoração. Muito prazer, eu sou o Johnny Silva. Vamos juntinhos, né? Aproveitar muito bem aqui essa sexta-feira na presença de Deus, na nossa tarde de fé.

0: Emuel, aqui na nossa tarde de fé. Começamos o bloco aqui com o Matheus Trindade. Só louvor maravilhoso, né? Uma super sequência. Se a nossa sexta está sendo abençoada, depois do break comercial, continuará sendo abençoada. Não saia daí!
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6: E um fotógrafo de Tangará da Serra, no Mato Grosso, surpreendeu um casal recém-casado ao presenteá-los com um ensaio fotográfico gratuito em gratidão a Deus por uma bênção recebida. Surpresos, os homens, que também são cristãos, aceitaram o convite e seguiram para o estúdio de Elvis, onde realizaram o ensaio. Após as fotos, Elvis, o casal e os familiares que os acompanhavam deram as mãos e fizeram uma oração de agradecimento a Deus. Nem todo milagre acontece de forma extraordinária. Às vezes, ele começa com uma simples decisão de obedecer, afirmou Elvis. Este foi o nosso Gospel News. A você que acompanhou, meu muito obrigada. Segunda-feira eu volto com mais. Até lá!
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0: Dando continuidade por aqui na nossa Tarde de Fé, tá chegando o Melk Vilar com a participação aí do Vinícius Cruz, aqui na nossa tarde.

Você curtindo aqui a nossa sexta-feira em alto e bom som. Rosa de Saron, música lindíssima. Muito obrigado aí pelo carinho, pela audiência. Continuamos por aqui, tá bom? Queremos a sua participação através das redes sociais, do WhatsApp. Muito obrigado aí você que sempre curte a gente pelo Velho e Bom Radinho, pela Alexa, pra você que tá dentro do ônibus com o foninho de ouvido e dando moralzão aqui pra nossa rádio. Ah, e pra você que tá no centrão da cidade também, tá? Tá curtindo a gente aí? Muito obrigado. Continua. É a nossa tarde de fé. Tá chegando o Gerson Nunes com Iva Guimarães aqui na nossa tarde. Aumenta o volume aí. Filho.

0: melhor rádio do Brasil, Raquel Novaes, com Tamires Garcia aqui na nossa tarde de fé. Finalizando mais um bloco aqui, já já eu volto trazendo mais pra você.
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0: Muito boa tarde pra você, seja muito bem-vindo. Tá chegando por aqui o Thiago Grulha. Sonda-me, usa-me.
9: Ele sabe de todas as coisas.

ouvindo aqui o Samuel Costa. É a nossa tarde de fé. Muito obrigado pelo carinho, pela audiência. É isso aí, ó. Muitos louvores, muita adoração, muita palavra de Deus. Pra você que tem o seu comércio, quer anunciar com a gente, é muito fácil. Basta mandar uma mensagem pra gente aí nas redes sociais, no nosso WhatsApp também, tá bom? Que iremos até você. Tá chegando por aqui o DJ Matheus Lazarete. É hora de louvar, pular, dançar, se alegrar na presença de Deus. É a nossa tarde de fé.

0: você ouvindo Júlia Vitória com Gabriel Guedes. Música lindíssima aqui na nossa tarde de fé, né? E ó, chegamos ao fim de mais uma tarde de fé aqui. Quero agradecer aí pela sua sintonia, você que ficou juntinho com a gente. Foi uma bênção a nossa tarde aqui de sexta-feira, né? Que maravilha! Mas voltaremos aí na edição especial de finalzão de semana com a nossa tarde de fé. No mesmo horário aqui na nossa rádio. Não saia da sintonia, porque tá chegando atração pra você. Aqui é 24 horas de muito louvor, de muita adoração, de muita palavra de Deus. Tudo isso feito pra você, tá certo? Um ótimo final de semana, que Deus continue te abençoando. Tchau, tchau!
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5: E um missionário britânico testemunhou um livramento sobrenatural após ser abordado por um homem armado enquanto evangelizava em uma das áreas mais perigosas da cidade da Guatemala. Segundo o missionário, o criminoso sacou uma arma, apontou para ele e disse: "Vou te matar." No entanto, diante da ameaça, ele afirmou: "Se você vai me matar, eu gostaria de um minuto do seu tempo." Sem hesitar, o missionário contou como Jesus havia transformado sua vida, lhe dando esperança, paz e propósito. Também explicou que havia deixado seu país para servir crianças em situação de rua, vítimas de exploração, abuso e violência. Enquanto ouvia o testemunho, a postura do homem mudou completamente. No local, o gangster revelou que antes daquele encontro, já havia tentado atirar em Duncan 3 vezes, mas a arma não disparou em nenhuma das tentativas.
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0: gente, graça e paz, meu amado, graça e paz, minha amada. Tá chegando por aqui mais uma edição desse programa que é alegre pra cima. É a programação Diante do Altar com seu irmão em Cristo, o pastor Gilvani Nunes. Sou eu mesmo, abençoando a sua vida e, claro, pedindo permissão e licença pra entrar na sua casa, no seu local de trabalho, aonde quer que você esteja, pra abençoar a sua vida através da nossa comunicação, através da programação que você ouve diariamente. E hoje, é claro, hoje, sextou. Hoje, sexta-feira, esse é o dia que o senhor coloca na agenda aí, ó, como dia da sua, da minha, da nossa vitória, dia da bênção. É sexta-feira, meu filho. Já se prepara pro final de semana ouvindo a gente, ouvindo a melhor. Aumenta o som, porque a partir de agora vem canção bonita, palavra de Deus, na programação topzera do seu rádio. Diante do Altar, tá no ar. Bora lá!
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Muito bem, estamos de volta então com essa programação abençoada. Você tá ouvindo coisa boa, né? Tá gostando, hein? Eu, pelo menos, eu tô amando a programação de hoje. Quero que você também fique junto com a gente. E eu queria pedir a você, como eu gosto de pedir sempre. Ah, se eu fosse você, convidava alguém pra vir ouvir a programação de hoje, hein? Tá rolando essa sequência maravilhosa aqui no Diante do Altar. Você tá ouvindo a programação na melhor do rádio. Abra, vir ouvir a programação de hoje, hein? Tá rolando essa sequência maravilhosa aqui no Diante do Altar. Você tá ouvindo a

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8: Voltamos do intervalo com esse programa que hoje tá top. É um prazer saber que você tá junto com a gente na programação alegre, feliz e abençoada do seu rádio. Programação pra cima, programação que traz a bênção de Deus em forma de louvor e palavras. Muito obrigado você que dá carona pra gente aí no seu rádio, você que tá acompanhando a nossa programação Diante do Altar. Muito obrigado pelo carinho. Então, ó, dedicado a você, vem essa super sequência de canção bonita, aumenta o volume aí porque vem louvor abençoado pro seu coração, tá bom? Então aumenta o volume porque o melhor de Deus está por vir. Está por vir. Bora com a gente!
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10: Aleluia. Nenhuma das boas palavras que o Senhor liberou caíram por terra. Todas se cumpriram, Simone.

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1: Muito bem, gente, então é pra vocês, então, depois dessa super sequência, você agora vai dar uma pausa rapidinha aqui, a gente vai dar um break, mas coisa rápida, aquela coisa rápida, sabe, de vapt-vupt, é só pra molhar a garganta e voltar pra trazer mais sucesso pra você, pra poder sentir mais presença de Deus, porque já estamos sentindo a glória de Deus aqui na programação, hein? Tá gostoso demais o programa de hoje e é claro, tá bom porque você tá aí junto com a gente. Então, enquanto eu vou pro break rapidinho, faz aquela pedida, aquele pedido abençoado, vai lá, convida alguém, chama alguém pra ouvir a programação Diante do Altar, porque tá rolando coisa boa e vai rolar muito mais. Como eu digo sempre, o melhor de Deus está por vir. Então fica por aí que eu volto já já, trazendo mais de Deus na programação mais top do seu rádio.
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1: 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Muito bem, estamos de volta então com vocês, com Diante do Altar. Logo depois desse intervalo, a gente volta com mais som abençoado, com mais alegria, com mais felicidade. Pra cima, gente. Você quer programa pra cima? Você quer ouvir programa bom? É sim, programa alegre. Não é aquele programa que você tá dormindo, mas aquele programa que você tá acordado, tá vibrante com a gente, com a alegria do Senhor, porque ela é a nossa força, tá bom? Vamos seguir então de mais canção, de mais música bonita pra você na programação mais top do seu rádio. Se liga aí, recebe aí essa sequência maravilhosa de Deus pra sua vida. Aumenta o som!
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No Salmo de número 118, o versículo 8 diz assim: é melhor confiar no Senhor do que confiar no homem.

0: meus amados, é um texto óbvio, um texto que não precisaria nem de explanação para falar desse texto. Mas eu decidi pegar esse texto hoje pro Gotas para conversar com você e falar de muitas pessoas que conheço que têm vivido frustrações da sua vida, e talvez seja esse o caso. Frustrações, tristezas, dores, rancores, porque confiaram no homem. Esperaram no homem uma resposta, esperaram no homem tantas coisas. E, obviamente, por homem ser falho e não ser Deus, muitos falharam. Muitos não concluíram e cumpriram aquilo que prometeram. Muitos não alcançaram o objetivo pelo qual você esperava. E existem muitas pessoas assim, chateada, irada, magoada, entristecida, quebrado, falido, de todas as formas, porque confiou no homem. Mas a Bíblia está dizendo pra gente, é melhor confiar no Senhor, é melhor acreditar no Senhor. Mas às vezes você deixa essa confiança no homem, deixa de confiar em Deus e se surpreende porque você esquece que o ser humano falha. Mas hoje eu vim com uma palavra para você dizendo o seguinte: se você confiar no Senhor, acreditar em Deus, na força do seu poder, acreditar no Deus que você serve, eu creio que você não vai precisar confiar em homens, porque aquilo que for para acontecer de bom, Deus pode até usar um homem. Mas o dia que o homem, que você espera alguma coisa, quando eu digo homem, não digo homem, a masculinidade, né? O sexo, homem, digo ser humano. Mas o dia que você confiar no homem, estando em Deus, você estando em Deus, se esse homem falhar, você não vai se frustrar, porque Deus será a sua força, a sua proteção, e você vai conseguir subsistir diante da falha de alguém. O problema é que as pessoas se ferem e se magoam porque alguém falhou, porque alguém prometeu, pastor, mas ele prometeu, ela prometeu, pastor. Ele falou que não ia fazer mais, ela falou que não ia praticar mais, ele falou que ia ser diferente e não aconteceu, pastor. O que que eu faço? Para de confiar no homem, vá pro joelho, vá pro oração. Confia que Deus pode mudar esse homem, confia que Deus pode mudar essa mulher, confia. Em vez de se frustrar, ore. Em vez de se entristecer, busque em Deus, entregue tudo isso em Deus e acredite, acredite poderosamente, piamente no Deus que você serve. Porque uma coisa eu vou te dizer: Deus não é homem para que minta e nem filho do homem para que se arrependa. A verdade é, Deus não falha. Se Deus prometeu, ele vai cumprir. Leve o tempo que levar, custe o tempo que custar. O que Deus prometeu, ele vai cumprir. Por isso hoje eu quero dizer para você, minha amada e meu irmão, deposite tua confiança, deposite tua fé, deposite o teu coração no Senhor. Acredite, ainda que o homem falhe, ainda que o homem não cumpra, Deus vai cumprir, Deus não vai falhar. Eu quero declarar que aquilo que Deus prometeu na sua vida, que aquilo que Deus prometeu para sua família, aquilo que Deus prometeu para você, ele vai cumprir. A única coisa que ele quer é que você não compare ele aos homens, não compare ele com quem falha. A única coisa que ele precisa é que você acredite, confie, que o melhor de Deus está por vir. E eu profetizo agora que o melhor de Deus na sua vida está chegando. Medite e receba essa palavra. Esse é o Gotas da Palavra de Deus. Eu sou o pastor Giovanni Nunes. Até uma próxima. Graça e paz. Shalom.
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noite, a paz do Senhor Jesus, 19 horas e 14 minutos. E aqui nós já estamos nos preparando para apresentar um culto abençoado ao nosso Deus, um culto de louvor e adoração a Deus. Daqui a alguns minutos entraremos ao vivo diretamente da nave da igreja Reviver em Cristo. Fique aí ligadinho, você que já está aí na tua casa, que tem aí a tua Bíblia contigo, já prepara aí a tua Bíblia para você não perder nenhum detalhe deste culto. Você que está no teu trabalho, você que está aí no teu veículo, fique aí ligadinho em cada detalhe do culto que Deus há de falar ao nosso coração. Abre o teu coração nessa noite e fala com Deus, entrega o seu melhor para Deus hoje. Para você que quer participar conosco presencialmente, nós estamos situados na cidade de Sete Lagoas, rua Itaberaba, número 618, bairro São Francisco de Assis. Rua Itaberaba, número 618, bairro São Francisco de Assis, na cidade de Sete Lagoas. Venha nos fazer uma visita, conhecer este templo e adorar o Senhor juntamente conosco. Você será muito bem recebido aqui nessa casa. Até daqui a alguns minutos, daqui a pouquinho entraremos ao vivo com a transmissão deste culto abençoado. Enquanto isso, você está ouvindo um novo dia, Jet Worship. Fique aí ligadinho que daqui a pouco nós iniciamos este culto abençoado a nosso Deus.

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Dá pra você dizer isso? Quando tu acordar já vai estar tudo pronto. Um, dois, três, vamos lá.

Aleluia, Jesus. Nós te exaltamos e te glorificamos, Pai. E consagramos a ti este momento em nome de Jesus. As palmas que louve ao Senhor. Aleluia, Jesus. Cumprimento cada um dos amados irmãos com a paz do nosso Senhor e Salvador Jesus Cristo. Amém, igreja? É motivo de muita alegria termos mais esta oportunidade, mais este dia que fez o Senhor, para nos reunirmos em teu nome. Porque quando adentramos presbítero Marco Túlio, aquelas portas, não é para reunir no nome do presbítero João Marcos, pastor Claudinei, não é no nome da irmã Eunice, não, é para reunirmos no nome de Jesus Cristo. É a Ele que nós iemos cultuar, é a Ele que nós iemos louvar, é a Ele que nós iemos engrandecer. E eu quero iniciar este culto compartilhando um texto com os irmãos, que está lá em Filipenses, capítulo de número 2, verso de número 5 em diante. Filipenses, capítulo 2, verso de número 5 em diante. Aleluia, Deus. Diz assim a palavra de Deus: de sorte que haja em vós o mesmo sentimento que houve em Cristo Jesus, que, sendo em forma de Deus, não considerou o ser igual a Deus era algo que qual devia se apegar, mas a si mesmo se esvaziou, tomando a forma de servos, fazendo-se semelhante aos homens, e achando na forma de homem, humilhou-se a si mesmo, sendo obediente até a morte e morte de cruz. Pelo que Deus o exaltou soberanamente e lhe deu um nome que é sobre todo nome, para que ao nome de Jesus se dobre todo o joelho dos que estão nos céus, na terra e debaixo da terra, e toda a língua confesse que Cristo Jesus é o Senhor, para a glória de Deus o Pai. Palavra de Deus. Este texto, o Senhor, Ele tem falado no meu coração. Enquanto eu me preparava para estar aqui nessa casa, eu ouvia um cântico, a qual falava sobre paixão pela presença. É um louvor que Samuel e Daniel entoam. Eu cheguei aqui nessa casa, eu até coloquei este louvor ali, porque ele fala sobre a paixão pela presença de Deus. Eu não sei o que você tem passado para estar aqui neste momento, até chegar aqui. Qual foi a luta no seu dia? Qual foi a dificuldade no seu dia? E não sei o que tem acontecido para que talvez no longo dessa caminhada a paixão pela presença tenha se diminuído ou tenha se apagado. Porque às vezes nós nos apaixonamos por coisas, por matérias, por pessoas, e esquecemos do amor a Jesus. E este texto a qual eu li aqui neste início me chama a atenção, porque declara que toda língua confessará que só o Senhor é Deus, que todo joelho se dobrará diante do Senhor Jesus.

todo o seu poderio para vir em forma de homem e morrer morte de cruz, se tornando o presbítero Marco Túlio, algo que ele não era. Morreu como pecador por causa dos nossos pecados. Jesus, ele não teve pecado, e por amor de Deus ele morreu. É sobre essa paixão que eu te convido hoje.

se Jesus está presente na casa. E é por isso que eu te convido a adorar Ele, não como uma obrigação, não por imposição, mas adore a Ele por paixão, por amor a esse Jesus que morreu pelos teus pecados, que te deu a oportunidade de estar aqui hoje para o

Não há nada que nos satisfaz a não ser a tua presença, meu Deus, que nos invade ao nosso ser, que invade aos nossos corações nessa noite. O Senhor é o único Deus. O Senhor é o único Pai.

exaltado seja o nosso Deus. Tudo é para o louvor do nome do nosso Deus. Nós iniciamos este texto, ou melhor, iniciamos este trabalho lendo lá em Filipenses, no capítulo de número 2, o verso 5, a qual disse que, de sorte, que haja em vós o mesmo sentimento que houve em Cristo, que sendo em forma de Deus, não considerou o ser igual a Deus. Era algo a qual deveria se apegar, mas a si mesmo se esvaziou, tomando a forma de servo, fazendo-se semelhante aos homens, e achando na forma de homem, humilhou-se a si mesmo, sendo obediente até a morte, e morte de cruz. Pelo que Deus o exaltou soberanamente, e lhe deu o nome que é sobre todo nome, para que ao nome de Jesus se dobre todo o joelho, e toda a língua o confesse, que Cristo Jesus é o Senhor, para a glória de Deus. Para a glória de Deus. Enquanto o maestro Mateus, ele entoava esse cântico, o Senhor me levava em uma certa situação, ainda antes de eu conhecer a Jesus, a qual quase cometi um homicídio. Mas o Senhor, ele nos livrou. O Senhor, ele me deu o livramento. Porque talvez eu poderia responder por tirar a vida de alguém. E o único que tem esse poderio é o nosso Senhor Jesus. Antes de conhecer ao Senhor Jesus, me envolvi no mundo das drogas, como muitos aqui já sabem, de muito eu tenho testemunhado nessa casa. Mas hoje eu preciso falar, porque o Senhor, ele me levou neste momento, onde estávamos ali fazendo algo ilegal, traficando, vendendo drogas, e chegou ali alguém viciado que tinha roubado pelas redondezas. Juntamos três pessoas, olha a tardia, para bater em um homem, e batemos até que ele sangrasse muito, e pensávamos em matá-lo, mas estávamos com um rádio a qual alguém tinha feito uma denúncia, e nós ouvíamos que a polícia estava a caminho, e então nós corremos. O Senhor me livrou deste mal. O Senhor me livrou de responder por um homicídio, de tirar

conhecia Jesus. Naquele momento eu não sabia quem era Jesus, mas hoje eu o glorifico por me livrar, por me guardar, para que eu não envolvesse nessa situação. Naquele momento eu não me imaginava glorificando o nome do Senhor, mas hoje eu leio esse texto, a qual declara que todo joelho se dobrará e toda língua confessará que só o Senhor é Deus, que só o Senhor é Deus. É sobre este momento, é sobre este amor que nós temos que ter por Jesus, o amor a qual Ele teve por nós. Se entregou na cruz, no madeiro, esvaziando de si mesmo, para nos dar oportunidade de sermos salvos, lavados e remidos dos nossos pecados. Mas em meio à caminhada, ao decorrer da caminhada, ao longo dos tempos, às vezes perdemos este amor por Jesus, o amor de o adorar, de engrandecer por quem Ele é na nossa vida. Começamos somente a pedir, a questionar, mas tu não faz, tu não me ouve, não fala mais comigo. E aí eu esqueço de questionar a mim mesmo. Aonde foi que eu parei de amar a Jesus? Aonde foi que eu deixei de o exaltar e engrandecer por quem Ele é na minha vida? Eu preciso de lembrar deste momento, que Jesus estava lá no céu, na glória. E

sentir a angústia que sentimos, passar as tribulações a qual passamos, e para morrer pelo meu e pelo teu pecado. E tudo isso foi por amor, igreja. E porque deixamos de o adorar com amor, e porque deixamos de o exaltar com amor e gratidão no coração. Ah, mas porque eu estou numa luta, porque eu estou numa aflição, nem era para estarmos aqui. Ele morreu para que nós pudéssemos estar aqui hoje.

só o Senhor é Deus. Dobre os seus joelhos diante de Jesus, rasga o teu coração diante da presença dEle e declare este amor por Ele. Declare este amor por Ele. É momento de nos apaixonarmos de novo, novamente, nos apaixonarmos pela presença dEle. Apaixone-se pela presença de Cristo.

0: Ele nos livra das enfermidades, é porque Ele nos livra das artimanhas do inferno. Por isso que nós estamos aqui. Ele morreu por amor a nós. Então é por amor a Ele que devemos louvá-lo e exaltá-lo. E não é só aqui no templo, é onde quer que você estiver. Lembre deste momento que Jesus morreu na cruz pelos teus pecados, pelos meus pecados, pelos nossos pecados, para nos dar essa oportunidade de termos acesso direto ao Pai. Jesus é essa aliança entre nós e Deus, entre Deus e nós. Jesus é a aliança. Então é diante dele que devemos nos prostrar e o glorificar em nome de Jesus. Amém, igreja. Louvado seja Deus. Venha, mana Clara, trazer algo do Senhor aos nossos corações em nome de Jesus.
1: Aleluia, Deus.
2: Irmãos, com a paz do Senhor, amém?
1: Amém.
2: Vamos os irmãos abrirem Gálatas, capítulo 4. Amém? A partir do verso 1 diz assim: digo, pois, que todo o tempo que o herdeiro é menino, em nada difere do servo, ainda que seja senhor de tudo, mas está debaixo de tutores e curadores, até o tempo determinado pelo Pai. Assim também nós, quando éramos meninos, estávamos reduzidos à servidão, debaixo dos primeiros rudimentos do mundo. Mas, vindo a plenitude dos tempos, Deus enviou o Seu Filho, nascido de mulher, nascido sob a lei, para remir os que estavam debaixo da lei, a fim de recebermos a adoção de filhos. E porque sois filhos, Deus enviou aos nossos corações o Espírito do Seu Filho, que clama, Abba, Pai. Assim que já não és mais servo, mas filho. Então, se és filho, és também herdeiro de Deus por Cristo. Amém? O Senhor falava no meu coração, através dessa palavra, que venhamos nos lembrar todos os dias, a cada manhã, sobre a nossa verdadeira identidade em Deus. Que somos filhos, não somos mais servos, não somos mais escravos do pecado, não somos mais escravos deste mundo, das nossas emoções, dos nossos sentimentos, mas somos filhos, somos herdeiros do Pai. E venhamos nos relembrar todos os dias da nossa identidade. O presbítero contava o testemunho dele. E hoje, infelizmente, o que tem acontecido com as pessoas, né, que têm se envolvido, que têm se entregado ao mundo, são pessoas que têm se perdido na sua própria identidade, se perdido na nossa identidade que Deus nos entregou. E por isso têm se entregado ao mundo, têm se entregado ao pecado, têm se entregado à morte, né, à escravidão, porque têm se esquecido que o Senhor nos chamou de filho. Se somos filhos, não precisamos ser escravos. Amém? Assim eu agradeço a oportunidade em nome de Jesus.
0: Glória a Deus. Louvado e exaltado seja Deus. Lembre da tua identidade em Cristo. Lembre da sua identidade em Cristo Jesus. Tu é filho, meu irmão. Ele te adotou e te adotou com amor.

0: é o que nós somos, filhos do Altíssimo, filho do Todo-Poderoso Deus. Amém, igreja? Louvado seja Deus. Você que trouxe seu dízimo, a tua oferta, coloque sobre as suas mãos. Quero convidar aqui a irmã Alexandra para estar orando pelo dizimista, ofertante dessa casa. Irmão Lorival, prepara aí um louvor enquanto a irmã Alexandra ora pelo dizimista, ofertante nessa casa. Aleluia, Jesus. Graças rendemos ao teu nome, Pai. A ti nós
1: glória a Deus. Jesus. Paz do Senhor, igreja.
0: Amém, Jesus.
1: Pastora linda, coloca por favor. É Deuteronômio 28, 11, 12 e 13.
0: Graças rendemos ao Senhor, Jesus.
1: 28, 11, 12 e 13. O Senhor te dará abundantes. Peraí. Deixa eu ler aqui. O Senhor te dará abundância de bens no fruto do teu ventre, e no fruto dos teus animais, e no fruto da tua terra, sobre a terra que o Senhor jurou aos teus pais te dar. O Senhor te abrirá o seu bom tesouro, o céu, para dar chuva à tua terra no seu tempo, e para abençoar a toda a obra das suas mãos, e emprestarás a muitas gentes, porém tu não tomarás emprestado. E o Senhor te porá por cabeça e não por cauda, e só estarás em cima estado. E o Senhor te porá por cabeça e não por cauda, e só estarás

gastar e não pegar emprestado, as bênçãos transbordarão sobre a sua vida, e todas essas promessas sobre aqueles que obedecem tais mandamentos, não só dízimos e oferta, mas todos os mandamentos do Senhor. Todos aqueles que são seus filhos e que amam a sua palavra, obedecem o Senhor. Amém? Então você que obedece o Senhor, coloque-se de pé e vamos juntos entregar o nosso melhor, a nossa primícia, que é o nosso coração ao Senhor. Amém? Senhor Deus, nós te agradecemos por mais essa oportunidade de sermos dizimistas, ofertantes, sermos fiéis ao Senhor e à tua palavra. Nós recebemos, Senhor Jesus, todas essas promessas sobre as nossas vidas. E eu declaro, Senhor, sobre a vida de cada dizimista e ofertante da tua casa, que as bênçãos do Senhor se derramem, que o Senhor possa visitar o lar de cada um dos teus servos. Visita, Senhor Jesus, a vida financeira, o trabalho, a empresa. Derrama bênçãos sob medida, que a prosperidade seja sobre a vida de cada um que atende ao teu chamado e que obedece o teu mandamento. Continue abençoando a tua casa, Senhor Jesus, trazendo aquilo que precisamos. Nós te agradecemos por essa obra, nós te agradecemos por esse ministério, nós te agradecemos pela vida dos nossos pastores, dos obreiros dessa casa, pela vida de cada irmão, meu Pai.

0: tudo e por tanto que o Senhor tem feito em nós e no nosso meio. Assim eu te agradeço e te louvo. Fica à vontade, irmãos, para ofertar ao Senhor. Amém.
1: A paz do Senhor, irmão. Mais uma vez, nós estamos na presença do Senhor para louvar.

0: Aleluia, Jesus.
1: E agradeço a oportunidade em nome de Jesus.
0: Aleluia, Jesus. Porque Ele vive, nós podemos crer no amanhã. Amém, igreja? Louvado seja Deus. Agora é o momento de ouvirmos a palavra do Senhor. Vem, presbítero Marco Túlio, em nome de Jesus, transmitir aquilo que o Senhor já te entregou. Estenda as suas mãos para cá, igreja. Vamos orar e abençoar a vida do servo do Senhor, em nome de Jesus Cristo. Soberano Deus e eterno Pai, meu Deus, nessa hora, meu Deus, nós unimos a nossa fé, meu Pai, para poder orar, interceder e apresentar a Ti a vida do Teu servo, o presbítero Marco Túlio, que há de ser o transmissor da Tua palavra nesta noite, há de ser, meu Pai, instrumento em Tuas mãos nessa hora, Pai, que o Senhor possa usar e continuar falando conosco através da Tua palavra, meu Pai. Em nome de Jesus, nós oramos e entregamos nas Tuas mãos o Teu servo. Fala através dos lábios dele, Jesus. Em nome de Jesus, nós agradecemos e exaltamos ao Senhor, em nome de Jesus.
2: Aleluias. Amém, igreja. Glória a Deus. Deus é maravilhoso, santo. Vamos dar sequência nessa noite. Abre a sua Bíblia comigo no livro de Números, capítulo de número 10, versículo 11. Números, capítulo 10, versículo de número 11. Aleluias. Glória a Deus. Podemos ler nessa noite? Diz assim: e aconteceu no segundo ano, no segundo mês, ao 20 do mês, que a nuvem se alcançou de sobre o tabernáculo da congregação. Então, igreja, olha, depois que o povo, eles pararam lá no Monte Sinai, eles ficaram lá então 2 anos. Segundo ano, olha, eles ficaram então aproximadamente 2 anos e 2 meses, né? Então, do Monte Sinai ali que ele estava, que nós paramos na última, eles ficaram ali 2 anos e 2 meses. Pode ir, pastora. E os filhos de Israel partiram segundo as suas jornadas do deserto do Sinai. E a nuvem parou no deserto de Parã. Assim partiram pela primeira vez, segundo o dito do Senhor, pela mão de Moisés. Porque primeiramente partiu a bandeira do arraial dos filhos de Judá, segundo seus exércitos. E sobre o seu exército estava Naasson, filho de Aminadab. E sobre o exército da tribo, os filhos de Isacar, Natanael, filho de Zuar. E sobre o exército da tribo dos filhos de Zebulon, Eliabe, filho de Elon. Então, desarmaram o tabernáculo, e os filhos de Gerson e os filhos de Mirari partiram levando o tabernáculo. Depois partiu a bandeira do arraial de Rubem, segundo seus exércitos. E sobre o seu exército estava Elisu, filho de Sedeur. Meu Deus. E sobre o exército da tribo dos filhos de Simeão, Selumiel, filho de Zurissadai. E sobre o exército da tribo dos filhos de Gad, Eliasaf, filho de Deuel. É, daqui a pouco nós falamos mistério aqui, hein? Filho de Deuel. Então partiram os coatitas, levando o santuário e os outros levantaram um tabernáculo enquanto estes vinham. Mas depois partiu a bandeira do arraial dos filhos de Efraim, segundo os seus exércitos. E sobre o seu exército estava Elisama, isso mesmo, né? Filho de Amiúde. E sobre o exército da tribo dos filhos de Manassés, Gamaliel, filho de Pedazu. E sobre o exército da tribo dos filhos de Benjamim, Abidã, filho de Gedeoni. Então partiu a bandeira do arraial dos filhos de Dan, fechando todos os arraiais, segundo os seus exércitos. E sobre o seu exército estava Aizer, filho de Amissadai. E sobre o exército da tribo dos filhos de Aser, partiu o filho de Ocrã. E sobre o exército da tribo dos filhos de Naftali, Aira, filho de Enã. Está acabando, irmão. Estas eram as partidas dos filhos de Israel, segundo seus exércitos, quando partiram. É isso mesmo, vai até o 28, hein? Não, vai até o... Isso. Eu só quero uma... Disse então Moisés a Obad, filho de Reuel, ou o Midianita, sogro de Moisés: nós caminhamos para aquele lugar de que o Senhor disse: valo darei, vai conosco e te faremos bem, porque o Senhor falou bem sobre Israel. Está chegando. Porém ele lhe disse: não irei, antes irei à minha terra e à minha parentela. E ele disse: ora, não nos deixes, porque tu sabes que nós nos alojamos no deserto, de olhos nos servirás. E será que vindo tu conosco, e sucedendo o bem que o Senhor nos fez, também nós te faremos bem? Quem está com o povo de Deus? Assim partiu do monte do Senhor, caminhando de 3 dias, e a arca do concerto do Senhor caminhou diante deles, caminho de 3 dias, para lhe buscar lugar de... Só mais um. E a nuvem do Senhor ia sobre eles de dia, quando partiam do arraial. Pode se sentar em nome do Senhor Jesus. Aleluias. Amém, igreja. Que nome, hein, senhor? Uns nominhos difíceis, varão. Hoje, durante o dia, o Natan, ele passou mal hoje, né? Com a dor no estômago, né? Andou meio forte. E agora, à noite, deu uma piorada. E a diaconisa teve que levar ele lá no hospital, né? Estava acompanhando ele. Mas eu creio que Deus está lá. Em nome do Senhor Jesus. Amém? Por isso que eles não estão aqui nessa noite. Então, vamos dar continuidade na obra, né? Temos que caminhar. E depois, no final, vamos orar por ele também, em nome do Senhor Jesus. Amém? Então, irmãos, vamos dar continuidade aqui. Aleluia, na palavra do Senhor. No último culto da família, falamos sobre os mandamentos, não é isso, irmã Claudete? Sobre... Hã? Isso, sobre o quê? Isso. E no dia da família a gente falava sobre os mandamentos, né? E o interessante é que o Senhor lhe deu ordenança, pastor. Ele ensinou, instruiu. E eu comecei a analisar depois lá dos 10 mandamentos. Tantas coisas, irmã Regina, que aconteceu depois que o Senhor instruiu o presbítero. Depois que Deus, né, deu os mandamentos ali ao seu povo. E as pessoas, logo quando Deus ainda lhe deu os mandamentos ainda, as pessoas ainda... Logo depois eles ainda pecaram e pecaram feio. Qual foi o primeiro pecado que aconteceu depois que Deus ele deu os mandamentos? Alguém sabe? Hã? Hã? Idolatria. Fez o quê? Um bezerrão de ouro. E Deus dando um mandamento, irmã Tati. Deus instruindo. Na primeira oportunidade, Claudete, o povo dele vai lá e faz um bezerrão. Para adorar, irmã. Olha como que nós, seres humanos, como que nós precisamos a cada dia estar diante do Senhor. E eu começo a imaginar nessa noite, nessa palavra, que vamos entrar daqui a pouquinho. Ainda bem, como foi falado aqui, que a misericórdia do Senhor, ela se renova a cada dia. Imagina. E o amor dele é infinitamente conosco. Eu louvo a Deus porque se não fosse a misericórdia dele, eu creio que eu não estaria aqui hoje. Pela sua misericórdia. Mesmo eu ontem que participado, pastor, da palavra, né? Tenho aprendido com os irmãos aqui, né? No outro dia, missionário, eu ainda sou carente dessa misericórdia dele. Ai de mim se não fosse ele na minha vida. Ai de mim se não fosse ele na minha casa, irmã Tati. Na vida da minha família, dos meus. E então Deus, ele nos instrui, nos dá direção, né? E na nossa vida existe caminhos, percursos que nós tomamos. Então vamos falar um pouquinho hoje sobre, aleluia, mudança. Mudança. Quem já fez mudança aqui já na sua vida? Seja ela de uma casa para outra. Lá em casa eu fazia muito, agora eu tomei. De vez em quando eu viro o sofá para um lado de cá, apanho a televisão lá. E nem que já fez mudança. É até legal, né? Mudanças. E essas mudanças, elas podem ser de trabalho, de escola, até mesmo de igreja. Até a mudança de tempo nos gera percursos. Então, todas as mudanças geram o quê? Ações na nossa vida. Todas as mudanças que nós fazemos geram na nossa vida algo. Seja para bom, seja para ruim. Aquele povo ali, depois de ser instruído, ensinado pelo Senhor, eles partem, eles vão de rumo a outro local. E o mais interessante que eu vi ali, que a arca da aliança, a arca do concerto, estava com eles. O que não pode faltar na nossa mudança é o quê? A presença de Deus. E a pergunta para mim e a tua vida nessa noite, que a minha Bíblia ela fala um pouquinho diferente, que ela fala sobre o clã, né? Cada um ali representava um clã. Cada um ali era um líder daquele clã, irmã Regina. Cada um ali, irmã Tatiane, obreira Tatiane, diaconisa Tatiane, representava um líder do seu clã. O que é clã? Alguém sabe o que é clã? Hã? É um grupo, né? Então cada um representava um clã, irmã Claudete. Hoje, se nós formos olhar aqui, hoje nós temos um clã representado pelo presbítero e a missionária. Um líder que está no seu clã, juntamente com a Esther. Se nós pegamos a irmã Claudete, o clã dela hoje é Rodrigo, ela, né?

noite. Não sei como está a tua casa, não sei como está a tua família, não sei o que está acontecendo nesses últimos dias. Eu não sei se tem perdido, se tem decepção, se tem tristeza, se tem palavras negativas, eu não sei. Mas eu sei que nessa noite o Senhor lhe diz para mim e para você: Ele é comigo, Ele é contigo aqui nessa noite, e Ele vai mudar a história. Ele vai mudar, aleluias. Basta você tomar posse aqui nessa noite. Basta você tomar posse aqui nesta hora e determinar que a minha família, a minha casa é bênção do Senhor. Eu tomo posse nessa noite. Olha que Deus, Ele levanta aquele povo ali então. Deus permite aquele povo, faz aquela mudança. E Deus, Ele foi com aquele povo. Nós vamos ver mais um pouquinho para frente que, mesmo Deus movimentando, Deus indo com eles, logo na frente ali o povo começa a murmurar demais. Meu Deus do céu. O que nos afasta do Senhor, pastor, é a murmuração. O que faz nós caminhar ainda mais, irmãos, fadigar, é a murmuração. Eu dizer: lá no mundo eu era o melhor, eu era mais feliz. Lá no mundo eu tinha isso, lá no mundo era, né? Eles começaram a dizer isso. Lá no Egito tinha carne, lá no Egito tinha, né, tinha cebola. A ira de Deus se acende contra aquele povo. Nos dias de hoje não é diferente, meu irmão. Faz uma análise do teu clã aí nessa noite. Faz a análise aí nessa noite. Eu sei que todo mundo aqui já sabe como que acontece diante do Senhor nas hierarquias, né? Vamos dizer assim, diante do Senhor, porque Deus não trabalha de qualquer maneira, trabalha. Rapidamente aqui nós vamos fazer aqui uma, né? Eu sei que todo mundo aqui já sabe das hierarquias aqui, só pra gente entender um pouquinho. Quem crê que essas portas aqui foi o Senhor Jesus que abriu? Quem crê em nome do Senhor Jesus? Eu creio. Por isso que eu tô aqui, senão eu não tava aqui não. Irmã Tati, então eu creio que o primeiro passo, irmã Claudete, o Senhor já fez, né? E a obra pode andar de qualquer maneira? Pode não, tem que ter um responsável, não tem? Se acontecer alguma coisa aqui hoje com o ministério Rei Vem Cristo, tem uma pessoa que vai responsabilizar por isso. Quem concorda? Tem ou não tem? Perante a lei, qualquer coisa, irmão Júnior, que acontecer, quem é o responsável aí? É verdade. Então, Deus trabalha de qualquer maneira? Não. Aí Deus. E é tanto que, desde quando do nosso início aqui, eu lembro que o pastor Gel sempre falava que o pastor Claudinei era o presidente da igreja, o pastor Claudinei. Mas ele já via antes de tudo isso, irmão. Porque quem é escolhido é chamado, mas não é escolhido é chamado, não adianta. Então o Senhor entregou a ele essa responsabilidade, juntamente com a sua esposa, né? E aí nós temos com ele, com a hierarquia, tem o pastor Mauro, que são os nossos dois pastores, juntamente com a pastora, né? Tem a Cristiane que está aí também. Então, na hierarquia nossa aqui hoje, as responsabilidades, primeiramente, o pastor Claudinei, juntamente com a sua esposa. Depois tem o pastor Mauro, juntamente com a sua esposa. E vem os escalões para juntos nós, o que? Cuidar desse rebanho que são vocês, para chegar na Nova Jerusalém.